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Deus dará. Se Deus não dá, ó nega, como é que vai ficar, ó nega?

mundo afora dar uma canjica, que é pra ver se alguém se amarra ao ronco da cuica, e aquele abraço pra quem fica de